21 horas e 7 minutos. 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

0: 21h28.
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0: 21h49.
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0: 22 horas e 7 minutos.
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1: Joga energia lá em cima que virou verão, por gentileza. Satisfação imensa. Essa música mexe muito comigo.
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de sua vida me preocupa, sabe? Você é um menino tão bom. Você é um menino tão abençoado, sabe? Porque só Deus na sua vida, na minha vida. Tá bom? Obrigada, meu filho, por tudo, tá bom? Obrigada de coração. Eu fico sem palavras, sabe? Te amo, viu?

0: Magrelo.
1: Te abençoe.
0: É nóis, meu irmão. Obrigado pelo convite. Pra mim é uma alegria gigante. Te acompanho sempre. Sou um fã gigantesco seu. Pra mim é uma honra estar aqui no seu projeto hoje. Como você...

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0: 22:46.
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0: 23h22.
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0: 23h43.
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2: E agora com vocês, a Seresta do VF.

23 horas e 56 minutos. 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
2: Paulinho, paixão!
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0: meia-noite e 18 minutos.
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0: Meia-noite e 53 minutos.
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1: Banda Pop Show, o fenômeno da saudade.

0: Muito obrigado.
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0: 1:16.
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0: 1:37.
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0: 1:55.
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0: 2:09.
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1: Muito obrigado, São Paulo!
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0: 2:28.
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0: 2:47.
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0: O vaqueiro fica onde, velho?
1: Eric Lades. Peguei no linha.
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0: 2:55.
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0: 3:47.
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4:26. 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
2: Quatro horas e 51 minutos.
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0: Vámonos.
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0: 5:16.
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0: 5:36.
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1: Meu irmãozinho, tem aí? Aqui o comando é seu também, viu? É tudo nosso.

0: Não dá vontade nem de parar mais de cantar essa música, né? É não, Tião? Que música linda, cara. Dói, dá um coração. O cara tem que botar um marca-passo. O cara tem que botar um marca-passo, porra. Pra... Hã? Ô, Beto, eu tô falando. Tô filado da porra. Não, vou embora.
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5:49. 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
1: Olá pessoal, tudo bem? Tudo certo? Tá começando na sua rádio mais uma edição do nosso programa Hora da Família, com muito mais música, meditação e reflexão para você ouvir aonde você estiver. Muito prazer, sou Rony Maria e hoje vamos trazer muitas mensagens, muitas meditações para você que está acompanhando sempre aqui a nossa programação no programa Hora da Família. Para começarmos muito bem, vamos trazer a primeira música de hoje.

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1: O Senhor esteja convosco, Ele está no meio de nós. Proclamação do Evangelho de Jesus Cristo segundo São Mateus. Glória a vós, Senhor. Livro da origem de Jesus Cristo, filho de Davi, filho de Abraão. Abraão gerou Isaac, Isaac gerou Jacó, Jacó gerou Judá e seus irmãos. Judá gerou Farés e Zara, cuja mãe era Tamar. Farés gerou Ezrom. Ezrom gerou Arã. Arã gerou Aminadab. Aminadab gerou Naasson. Naasson gerou Salmão. Salmão gerou Boaz, cuja mãe era Raabe. Boaz gerou Obed, cuja mãe era Rute. Obed gerou Jessé. Jessé gerou o rei Davi. Davi gerou Salomão, daquela que tinha sido a mulher de Urias. Salomão gerou Roboão. Roboão gerou Abias. Abias gerou Asa. Asa gerou Josafá. Josafá gerou Jorão. Jorão gerou Ozias. Ozias gerou Joatão. Joatão gerou Acas. Acas gerou Ezequias. Ezequias gerou Manassés. Manassés gerou Amon. Amon. Amon gerou Josias. Josias gerou Jeconias e seus irmãos, no tempo do exílio na Babilônia. Depois do exílio da Babilônia, Jeconias gerou Salatiel. Salatiel gerou Zorobabel. Zorobabel gerou Abiúde. Abiúde gerou Elaquim. Elaquim gerou Azor.

0: José, filho de Davi, não tenhas medo de receber Maria como tua esposa, porque ela concebeu pela ação do Espírito Santo. Ela dará luz a um filho, e tu lhes darás nome de Jesus, pois ele vai salvar o seu povo dos seus pecados. Tudo isto aconteceu para se cumprir o que o Senhor havia dito pelo profeta. Eis que a Virgem conceberá e dará à luz um filho. Ele será chamado pelo nome de Emanuel, que significa Deus está conosco. Palavra da salvação, glória a vós, Senhor.
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0: volta.
1: 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Digital, digital, digital. 6:33.
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4: E hoje, no programa de hoje, vamos falar um pouquinho sobre algumas mensagens de Nossa Senhora de Città Vecchia, Itália, 1995 a 1996. Os eventos que dizem a respeito das aparições de Nossa Senhora de Città Vecchia, uma comuna italiana na província de Roma, começaram no dia 2 de fevereiro de 1995, na casa da família Gregori. Naquele dia, sobre o rosto de uma pequena estátua de Nossa Senhora, apareceram lágrimas de sangue. A 15 de março de 1995, a imagem de Nossa Senhora chorou lágrimas de sangue nas mãos do bispo titular de Civitavecchia, Girolamo Grillo, que mais tarde testemunhou a devoção ao padre João Paulo II, ao Papa João Paulo II, para que com as aparições. Os destinários imediatos dos eventos ocorridos são os membros da família Gregori. Foram os primeiros a ver as lágrimas de sangue. A eles são dirigidas as vozes, os sonhos, as visões, as aparições e as mensagens com as explicações do conteúdo profético. As mensagens que Nossa Senhora deu para a humanidade inteira começaram a dia 2 de julho de 1995 e terminaram 17 de maio de 1996. A 15 de março de 2005, o bispo erigiu Santuário Mariano, paróquia de Santo Agostinho, em Città Vecchia, onde se venera a estátua de Nossa Senhora das Lágrimas. Vamos de música e já já voltamos com mais informações dessas mensagens de Nossa Senhora e Nosso Senhor.

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1: Vamos ao nosso intervalo.
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2: Olá, e a partir de agora, na nossa catequese de hoje, vamos falar sobre o valor da família. Lá em Efésios 6:1 a 4 nos apresenta dois mandamentos claros e complementares: o chamado para que os filhos obedeçam e honrem seus pais e a exortação para que os pais criem seus filhos na disciplina e instrução do Senhor. Esses versículos nos lembram de que a família é o primeiro e mais influente núcleo de aprendizado moral e espiritual. A obediência e a honra não são apenas deveres dos filhos, são também expressões de amor e respeito, que refletem a ordem divina e a promessa de uma vida abençoada. Ao mesmo tempo, a responsabilidade dos pais em não provocar a ira dos filhos, mas educá-los com amor e sabedoria, destaca a importância de um ambiente familiar onde prevalecem a paciência, o entendimento e a orientação positiva. A família, portanto, é o alicerce sobre o qual se constrói uma sociedade justa e compassiva. É no seio familiar que aprendemos sobre responsabilidade, altruísmo e fé. É também onde experimentamos pela primeira vez o significado de pertencer a uma comunidade e de contribuir para o bem-estar coletivo. Neste contexto, o valor da família vai além das relações de sangue. Ele se estende ao amor que nos une, à sabedoria que compartilhamos e ao apoio que oferecemos uns aos outros. Efésios 6:1 a 4 nos encoraja a olhar para a família como um presente divino, uma oportunidade de crescermos juntos na graça e no conhecimento e de sermos reflexos do amor de Deus no mundo. Que possamos, então, abraçar a mensagem desta passagem, vivendo-a diariamente em nossas famílias. Que cada lar seja um lugar de aprendizado, de perdão e de celebração dos laços que nos unem. E que, ao valorizarmos a nossa família, possamos ser instrumentos de paz e harmonia, irradiando o amor que recebemos para todas as esferas da vida. O sagrado valor da família no coração da Igreja. Refletir sobre o valor da família é contemplar um dos mais belos desígnios de Deus para a humanidade. Inspirado nos parágrafos 2199 do Catecismo da Igreja Católica. Este texto busca iluminar a importância inestimável da família na vida de cada cristão. O valor da minha família. Desde os primeiros momentos de nossa existência, a família se apresenta como o santuário da vida, o berço onde somos acolhidos com amor e onde aprendemos a dar os primeiros passos em nossa jornada espiritual. No seio familiar, somos introduzidos aos valores que moldarão o nosso caráter e guiarão nossas escolhas ao longo da vida. Os parágrafos 2196 e 2199 do Catecismo nos lembram que o quarto mandamento, honrar pai e mãe, não é apenas uma diretriz para convivência harmoniosa, mas um convite a reconhecer a sacralidade da estrutura familiar. É um mandamento que carrega consigo uma promessa divina, a de uma vida plena e abençoada. A família é o reflexo da Trindade, uma comunidade de amor e solidariedade, onde cada membro é chamado a viver em comunhão e respeito mútuo. É na família que descobrimos o significado do serviço, da entrega e do cuidado para com o outro. É também nela que aprendemos a perdoar e a buscar no perdão, exercitando a misericórdia que nos é constantemente oferecida por Deus. No entanto, o valor da família transcende as paredes de nossa casa. Ele se estende à sociedade, pois é na família que formamos cidadãos conscientes e responsáveis, capazes de contribuir para a construção de um mundo mais justo e fraterno. A família é a primeira escola de virtudes sociais, onde se aprende a dignidade do trabalho, o respeito pelas leis e o amor pela pátria. Em tempos de rápidas mudanças e desafios sociais, a família permanece como um farol de esperança, um porto seguro, onde podemos encontrar refúgio e força. Valorizar a família é, portanto, valorizar a própria vida. É reconhecer a presença amorosa de Deus que nos chama a sermos sinais da sua graça no mundo. Que possamos, então, inspirados pelos ensinamentos do Catecismo, reafirmar nosso compromisso com o valor da família, que cada lar seja um lugar de encontro com o divino, onde a fé é vivida e transmitida, onde o amor prevalece e onde a vida sempre é celebrada. Assim, ao honrarmos nossos pais e ao cultivarmos o amor familiar, estamos honrando a Deus e contribuindo para a santificação do mundo, tornando-o um reflexo do amor e da comunhão que existem no coração da Santíssima Trindade. Muito obrigado pela atenção e até a nossa próxima catequese. Salve Maria!
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0: 2 minutos.
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3: Já estamos de volta trazendo algumas mensagens de Nossa Senhora de Civitavecchia para você estar ligado com a gente lá na Itália. Isso mesmo, né? Nosso Senhor, 15 de março de 1995. O caminho será longo, tortuoso, sofrido, mas depois de resplandecerá a luz do Senhor. E ele fala: és um dos meus prediletos. Mandar-te-ei um anjo para mostrar-te aquilo que deve acontecer brevemente. Feliz quem tiver guardado e pregado as palavras proféticas da Igreja de Deus, nosso Pai, que por meio de nossa Mãe Celeste, a Virgem Maria, nos prepara o caminho para interceder junto ao nosso Pai, Deus. Não abandonei jamais os sacramentos, a confissão, a oração, o jejum e o corpo de Jesus Cristo na Santa Missa, porque minha vinda está muito breve, para muito breve. Vamos de música.

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1: Uma grande revelação da estátua de Lúcifer no Rio Grande do Sul. Ficamos completamente horrorizados com a notícia da maior estátua para Lúcifer no Rio Grande do Sul. Horrorizam-se com a estátua ao demônio e com o culto satanista, mas não com os pecados mortais que cometem todos os dias. O que satisfaz mais o diabo não é prestarem culto a ele, mas não irem à missa, serem supersticiosos, favoráveis ao divórcio e ao aborto, não rezarem o terço ou o rosário da Virgem Maria, serem indiferentes ao adultério, não colocarem Cristo como centro de suas vidas. O que é mais perigoso? Esse culto a Satanás que está público ou os pecados mortais que nós estamos cometendo, que podemos cometer? O paganismo que estamos vivendo e que não estamos preocupados? O que satisfaz o diabo não é prestar culto a ele, não é adorá-lo. O que satisfaz o diabo são os católicos, principalmente os padres e bispos, que tiram as suas batinas e se vestem como leigos, que ridicularizam Jesus ao mandar retirar os genuflexórios das igrejas para os fiéis não dobrarem os joelhos a Jesus, como vingança. Lembramos que esse mesmo Satanás, ao tentar Jesus no deserto, ele ofereceu todo o reino se Jesus o adorasse de joelhos. Como ele não conseguiu enganar a Jesus, hoje ele está conseguindo através dos padres modernos, que estão obedecendo às suas ordens. Um demônio foi obrigado a dizer a um padre, num exorcismo, que quando um fiel recebe a Santa Comunhão de pé e na mão, eles, os demônios, fazem festa nas profundezas no inferno. Comunhão na mão e em pé, sem dobrar os joelhos, agrada muito ao demônio no inferno, porque assim estão fazendo de Jesus como se ele fosse um homem comum. O que satisfaz o diabo são os católicos que estão apoiando o aborto, método contraceptivos, ideologia de gênero e partidos comunistas que apoiam essas aberrações e tantas outras coisas, e ainda vão na fila da comunhão. É um sacrilégio, comungando em pecado mortal, sem buscar o sacramento da confissão. Isso é uma festa no inferno. E os católicos não estão se dando conta disso. O relativismo entrou de uma forma que muitos padres não ligam. A pessoa vai confessar e diz que está em adultério. Ou um casal que não se casou na igreja e vivem juntos. E o padre fala: não tem problema, pode fazer um teste para ver se vocês se amam. Isso satisfaz o demônio. E as superstições? Católico que leva o filho a uma cartomante ou centro espírita. Católicos que colocam o horóscopo no seu perfil. É uma vergonha. Pessoa que se diz católico e precisa ler horóscopo antes de começar seu dia. Usa trevo de 4 folhas dentro de sua carteira. Você acha que vai ter sorte? Você não crê em Deus? Acha que Deus não pode abençoar o seu dia? O esfriamento espiritual foi tão grande, mas tão grande, que as pessoas perderam completamente a noção do que o pecado destrói.

O demônio não está comemorando esta estátua. Ele está comemorando a vida desregrada das pessoas no pecado, nos vícios, na pornografia, na prostituição, no adultério. Católicos que dizem que as mulheres têm que ter o direito de decidir o ceifamento dos bebês que estão dentro dos seus ventres, dizendo que é apenas um feto. Católicos que vão ao Espiritismo e não têm coragem de rezar um terço por dia, lembrando que São Padre Pio dizia que cada Ave Maria é uma chicotada na cabeça do demônio. Então as pessoas se espantam com uma estátua para Lúcifer, mas não rezam e não se espantam com tantas profanações na igreja, comunhões sacrílegas, não se espantam com a retirada do sacrário do centro das igrejas.

se espantam com a retirada do sacrário do centro das igrejas. Padres que dizem que não precisa fazer a consagração a Nossa Senhora pelo método de São Luís Maria Grignion de Montfort, dizendo que é coisa do passado. Os pecados estão tomando conta da maioria. Esses que estão horrorizados com a estátua feita para Satanás, mas não conseguem mudar de vida. Não conseguem largar a pornografia do seu grupinho do WhatsApp. As pessoas estão indiferentes com o adultério, com o divórcio. Antigamente, quando a pessoa casada na igreja se separava, era um espanto. Hoje, na primeira discussão, as pessoas dizem: você tem que ser feliz, não fica sofrendo, pede a separação. As promessas feitas no altar ficam esquecidas. Jesus Cristo já não é mais o centro da vida das pessoas. Porque se Jesus for o centro de nossas vidas, podem levantar milhões de estátuas de Lúcifer, pois ele não tem poder algum contra o Rei dos Reis, o Senhor dos Senhores, aquele que era, que é e que há de vir, aquele que é o Senhor de todas as coisas. O que vai valer aquela estátua de culto a Satanás se no meu peito, no meu coração, eu amo e adoro em espírito e verdade nosso Senhor Jesus Cristo e comungo ele em corpo, sangue, alma e divindade na Eucaristia, recebendo-o na boca e de joelhos em estado de graça e das mãos de um sacerdote piedoso? Eu reconheço que, ao nome de Jesus, todo joelho deve ser dobrado no céu e na terra e nos infernos. Filipenses 2:10. Portanto, nós deveríamos nos espantar com os pecados, com a destruição das famílias. Hoje tudo virou família. Pares do mesmo sexo, homem com cavalo, tudo é família. Menos a família que Deus quis: homem, mulher e os filhos. Deveríamos nos espantarmos com essa juventude, com o corpo cheio de tatuagem, piercing em toda parte do corpo, se vestindo com roupas escandalosas, profanando o corpo que deveria ser templo do Espírito Santo e que agora virou templo de escândalo, com vícios de drogas, sexo antes do casamento. Nossa Senhora em Fátima diz que a batalha final seria entre o demônio e Deus na família, a destruição das famílias, a destruição da moral das famílias. O que é mais importante? Aquela estátua ou nós fugirmos e lutarmos contra o pecado, contra o demônio e viver uma vida católica autêntica, uma vida de oração, uma vida de busca de Cristo, com Cristo no centro de nossas vidas? Precisamos criar essa consciência de que nós precisamos viver verdadeiramente a nossa fé, sem superstição, sem adoração ao demônio, sem paganismo, sem benzedeira, sem espiritismo, mas vivermos verdadeiramente o que a Igreja ensina e sempre ensinou. Buscar os sacramentos, a Eucaristia, a oração do Santo Rosário, a consagração a Nossa Senhora, a São José. Vamos viver verdadeiramente a nossa fé católica. Vamos buscar as coisas do alto, deixar as coisas do mundo. Essa vida aqui é passageira. Essa estátua demoníaca vai cair, mas se nós buscarmos a vida eterna, nós vamos ficar a vida eterna junto com nosso Senhor Jesus Cristo. Isso é o mais importante. Deus está nos alertando através do nosso profeta Pedro II de Santa Catarina, através do livro A Palavra Viva de Deus. Uma pergunta: por que o livro A Palavra Viva de Deus,
os padres e bispos proíbem de os fiéis lerem e deixaram implantar no Rio Grande do Sul

0: ou uma estátua gigante que dizem ser o santuário ou o capetário de Lúcifer na Terra.
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6: 7:16.
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1: Já estamos de volta aqui na sua programação da sua rádio. Estamos fazendo algumas mensagens de Nossa Senhora e de Jesus a Civitavecchia, um lugar na Itália, né, nos anos 1995 e 1996. Nosso Senhor Jesus Cristo ainda fala. A humanidade está a ponto de sofrer uma tragédia terrível e cada vez mais próxima. Não se dá conta que está para entrar numa guerra mundial que pode ser evitada. Isso que te digo é uma mensagem de que o Santo Padre, o Papa, já sabe por meio de uma outra filha minha. Evitai esta guerra. Tendes as armas mais potentes que aquelas usadas, que são o amor, a oração, a humildade, o rosário e a verdadeira conversão dos vossos corações a Deus, por meio da vossa Mãe Celestial. Nosso Senhor fala essa mensagem no dia 19 de maio de 1995, em Civitavecchia, na Itália.

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3: 7:33.
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4: Já estamos de volta aqui para você que está ligado com a gente. Estamos trazendo algumas meditações de Nossa Senhora de Jesus, das aparições de Nossa Senhora em Civitavecchia, na Itália. Olha o que Nossa Senhora fala nessa mensagem.

Mensagem do dia 30 de julho de 1995. Querido filho, dou-vos uma dolorosa notícia. Satanás está a tomar a posse de toda a humanidade e agora tenta destruir a igreja de Deus por meio de muitos sacerdotes. Não permitais, ajudai o Santo Padre. Satanás sabe que o seu tempo está para terminar, porque o meu filho Jesus vai intervir. Peço-vos que me ajudeis. Não façais intervir o meu filho Jesus, porque eu, vossa mãe, quero salvar muitas almas, levando-as, meu filho, para não deixá-las a Satanás. Rezai para que Deus, nosso Pai, me conceda ainda algum tempo, porque este é o último período de que Deus me concede. Agora o meu manto está aberto para todos vós, todo cheio de graças, para que vivais todos juntos ao meu coração imaculado. Mas o manto está para fechar-se, pois o meu filho Jesus está para lançar a sua justiça divina. Pairá sobre o Santo Padre, meu filho, um perigo, um ataque feroz de Satanás, porque ele é verdadeiro e santo filho meu, está a abrir as portas dos corações da verdadeira igreja de Deus, e Satanás não quer. Aqui ela se refere ao Papa João Paulo II. Vamos de música!

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1: A Ave Maria, breve explicação. Você está no estado miserável de pecado? Pois então chame a Mãe da Divina Misericórdia, Maria, e diga-lhe: Ave, que venha a ser, eu vos saúdo com mais profundo respeito, pois vós sois sem pecado, e ela livrá-lo-á do mal de seus pecados. Você está envolto na escuridão da ignorância e do erro? Vá a Maria e diga-lhe: Ave Maria, que venha a ser, iluminada com os raios do sol da justiça, e ela lhe dará um pouco de sua luz. Caminho extraviado, fora do caminho que leva aos céus? Pois então, chame Maria, porque seu nome significa estrela do mar, estrela polar que guia os navios de nossas almas durante a jornada desta vida. E ela lhe guiará ao porto da salvação eterna. Você está triste? Recorra a Maria, pois seu nome significa também mar de amarguras que a encheu com cortante dor neste mundo, mas com o qual tornou-se um mar da mais pura alegria no céu, e ela transformará sua tristeza em alegria e sua aflição em paz. Você perdeu o estado de graça? Louve e honre as inumeráveis graças com que Deus encheu a Virgem Maria, e diga-lhe: Sois cheia de graça e cheia dos dons do Divino Espírito Santo, e ela lhe dará algumas dessas graças. Se sente só, tendo perdido a proteção de Deus? Reze a Ave Maria, diga-lhe: O Senhor é convosco, e esta união é nobilíssima e mais íntima que aquela que Ele tem com os santos e os justos, pois vós sois um com Ele. Sendo Ele vosso Filho e carne de sua carne, estáis unido ao Senhor, por causa da perfeita semelhança com Ele, e pelo vosso amor mútuo, por ser de sua Mãe. E depois diga a ela: A Santíssima Trindade é convosco, porque vós sois o seu templo, e ela lhe colocará mais uma vez debaixo da proteção e cuidado do Deus Todo-Poderoso. Você se tornou um foragido e tem sentido a justiça de Deus pesar? Então diga a Nossa Senhora: Bendita sois vós entre todas as mulheres e sobre todas as nações. Por vossa pureza e fertilidade, tornastes maldições divinas em bênçãos para nós, e ela o abençoará. Sente fome pelo pão da graça e pão da vida? Ajoelhe-se próximo a ela, que deu a vida ao pão vivo que desceu do céu, e diga a ela: Bendito é o fruto do vosso ventre, que concebeste sem a mínima perda de vossa virgindade, que carregaste sem desconforto aquele a quem destes a luz sem dor. Bendito seja Jesus, que redimiu o nosso mundo sofredor enquanto estávamos presos às cadeias do pecado, que curou o mundo de sua doença, que tem ressuscitado os mortos para a vida, que trouxe para casa o que lhe fora banido, restaurou os pecadores para a vida da graça e que salvou os homens da condenação. Sem dúvida, sua alma estará cheia do pão da graça nesta vida e da glória eterna na próxima. Amém. Então, ao fim de sua oração, reze assim com a Santa Amada Igreja: Santa Maria, Santa de corpo e alma, Santa por causa de vossa incomparável abnegação no serviço de Deus, Santa em vossa nobreza exuberante de Mãe de Deus, que o contemplastes com perfeita santidade da mais alta dignidade, Mãe de Deus e Nossa Mãe, transbordante das graças de Deus, de quem sois a tesoureira e que as dispensais para nós, obtende para nós sem demora o perdão de nossos pecados e dai-nos a graça de sermos reconciliados com a infinita majestade de Jesus. Rogai por nós, pecadores, vós que sempre sois cheias de compaixão pelos necessitados, que nunca desprezais os pecadores. Volvei a eles, pois sem eles nunca seríeis a Mãe do Redentor. Rogai por nós agora, durante essa vida curta, tão cheia de tristeza, de sofrimento e incertezas. Rogai por nós agora. Agora, porque não temos certeza de nada, a não ser o momento presente. Rogai por nós agora, porque estamos sendo atacados dia e noite por poderosos e cruéis inimigos. Rogai por nós agora e na hora da nossa morte, tão terrível e cheia de perigos, quando nossas forças se esgotam e nossos espíritos desfalecem, e nossos corpos estão exaustos com medo e pena. Rogai por nós então, na hora da nossa morte, quando Satanás está trabalhando com forças redobradas para nos seduzir e nos lançar à perdição. Rogai por nós na hora da decisão, quando a morte lançará de uma vez por todas o nosso destino eterno. Será o céu, o purgatório ou o inferno? Venha em auxílio de vossos pobres filhos, terna Mãe de Piedade, advogada e refúgio dos pecadores. Proteja-nos na hora da nossa morte. Expulsa para longe de nós nossos terríveis inimigos, os demônios acusadores que com suas horrorosas presenças enchem-nos de pavor. Ilumina nossos passos no vale das sombras da morte. Ó Mãe, leva-nos ao trono de julgamento de vosso Filho e não nos abandone lá. Interceda por nós e peço a vosso Filho que nos perdoe. Aceitai-nos no número dos abençoados, os escolhidos no reino da eterna glória. Amém. Assim seja. Ninguém poderia deixar de admirar a beleza do Rosário, que é composto de duas orações celestiais, o Pai Nosso e a Ave Maria. Qual outra oração poderia ser mais agradável a Deus Todo-Poderoso e a Nossa Senhora, ou ser mais fácil, mais preciosa ou mais eficaz que essas duas orações? Devemos sempre tê-las em nossos corações e nossos lábios para honrar a Santíssima Trindade, Jesus Cristo, nosso Salvador, e Sua Santíssima Mãe. Além disto, ao fim de cada dezena, é conveniente acrescentar um glória ao Pai, ao Filho e ao Espírito Santo, assim como era no princípio, agora e sempre, por todos os séculos dos séculos. Amém.
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4: Sete horas e 56 minutos.
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0: Muito bem, estamos de volta aqui na programação da sua rádio. Vamos trazer mais uma mensagem da senhora em Civitavecchia, na Itália. Olha o que, que ela fala. Meus filhos, agora as trevas de Satanás obscurecem todo mundo e obscurecem também a Igreja de Deus. Preparai-vos para viver quanto eu revelei aos meus pequenos filhos de Fátima. Queridos filhos, depois dos dolorosos anos de trevas de Satanás, são agora iminentes os anos do triunfo do meu Imaculado Coração. A vossa nação está em grave perigo. Em Roma, as trevas descem cada vez mais sobre a rocha que o meu filho Jesus vos deixou para edificar, educar e fazer crescer espiritualmente os seus filhos. Bispos, o vosso dever é continuar o crescimento da Igreja de Deus, sendo vós os herdeiros de Deus. Voltai a ser um só coração cheio de verdadeira fé e de humildade como meu filho João Paulo II, o dom mais grande que o meu coração imaculado obteve do coração de Jesus. Consagrai-vos todos a mim, ao meu coração imaculado, e eu protegerei a vossa nação debaixo do meu manto, agora cheio de graças. Escutai-me, peço-vos, suplico-vos, eu sou vossa mãe celestial, e peço-vos que não me façais chorar ao ver tantos filhos meus morrer por culpa vossa. Quando não me aceitais e permitis que Satanás atue. Amo-vos, ajudai-me, temos necessidade de todos vós, queridos filhos. Falou Nossa Senhora nas mensagens de Civitavecchia, na Itália. Vamos de música para você que está ligado e acompanhando a nossa programação.

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1: Ouçam o que disse Jesus ao profeta Pedro II de Santa Catarina, Brasil. Maria, Imaculada Conceição, 29 de maio de 1996. Bento diz: És meu Deus, meu Pai, meu Salvador. Só em Ti posso confiar toda a minha vida, meu Senhor. Jesus diz: Não és um grande galanteador, mas já basta o que tu me dizes, meu filho. A tua simplicidade é que me faz querer-te muito. Se todos os membros que estão dentro da minha igreja falassem assim comigo todos os dias, as graças para eles dobrariam constantemente. Mas pelas suas preocupações com outros afazeres, deixam-me esperando no altar. Alguns ainda passam e me cumprimentam, mas dobrar os joelhos são bem poucos. Se eles tivessem a noção que tens, meu filho, de como eu sou, sentado à direita de meu Pai, aonde nem os santos e anjos chegam perto de mim, sem fazer os seus cortejos, todos de joelhos, sem levantar a cabeça por alguns momentos, isto quer dizer respeito com seu Criador. A minha própria mãe, ao se dirigir a mim, trata-me primeiro com lindas palavras, também de joelhos. A delicadeza dela faz de mim o amor de sua vida. Embora sendo seu filho, no mesmo instante também sou seu pai. Este mistério, meu filho Bento, ela já conhece, porque meu sangue herdei dela, pois quando fui gerado no seu corpo, entrei com meu Santo Espírito, sem participação de nenhum homem na terra. No momento em que o anjo falou que o Salvador da humanidade viria por ela, minha luz cobriu todo o seu corpo. Dali por diante, ela passou a ser a metade de minha naturalidade. O poder que eu tenho, ela não tem, mas o que ela faz é dado por mim. Por isso chama-se Maria, Imaculada Conceição. Veja, meu filho, o teu sobrenome, assim também fui eu que inspirei a tua mãe para mais tarde vir a me servir, porque na hora em que te chamei, há 24 anos, fizeste como minha mãe. Ela disse-me: Sim, meu Senhor, faça de mim a serva do Senhor. São Lucas 1, 38. Tu, meu filho, largaste tudo para...

0: 1:38. Tu, meu filho, largaste tudo para me servir. Por isso te dei a conhecer todo o meu caminho, sem que precisasse passar por estudo diocesano. Lá se ensina como ser um bom sacerdote, mas depois que é formado, a humildade pouco se conta, e este não é o caminho certo. Escrito está: se quiseres ser o primeiro, faça-te o último, pois eu vim para servir e não para ser servido. São Mateus 20, 26, 28. Os sacerdotes de hoje em dia, a maioria manda que os outros entreguem o meu santo corpo e eles ficam sentados. Ao sentar à mesa com meus 12 apóstolos, fui eu quem parti o pão e reparti com eles. Assim eu queria que todos fizessem, sem que os fiéis tocassem com a mão, devido ao tempo que passaram sem purificar os seus dedos, como o próprio sacerdote faz. Então, só ele tem o direito de tocar, colocando na língua das pessoas. Isto faz parte da humildade, servindo como eu fiz, para que todos compreendam melhor, antes de receber o meu santo corpo, dobrem os joelhos como vinham fazendo há muitos anos. Mas isto é outra história. Por ser o final dos tempos, tudo tem que se cumprir. Não posso impedir o que já estava escrito. Primeiro tenho que ser menosprezado diante de todos, como vem acontecendo agora. Todos podem entrar como querem dentro da igreja, na participação da Santa Missa, seja mulher vestida de homem e homem vestido de mulher, usando brinco, cabelo comprido ou de bermuda. Todos têm passagem livre. Obrigado, meu filho. Nesta hora posso desabafar contigo o quanto estou sofrendo. Jesus.
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0: Grande abraço a todos, muito obrigado pelo carinho, pela audiência, pela satisfação. Fiquem todos com Deus e até o próximo programa, se Deus quiser.
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3: Oito horas e 13 minutos.

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1: Oito horas e 48 minutos.
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0: positividade, boas vibrações, dinamismo e muito alto astral na sua manhã. Opa! Bom dia, meninas!
1: Bom dia!
0: Que bom encontrar vocês de novo! Quero aqui desejar tudo de bom pra você na audiência do Adrenalina.
1: Bom dia!
0: Bom dia, vem participar, vem interagir com a gente nas redes sociais, no WhatsApp, no Facebook, no Instagram da rádio, no nosso site, lá no Insta, arroba canal do ouvinte, manda teu alô, mande o seu recado que a gente manda mensagens pra vocês aqui de positividade todos os dias.
1: Parabéns pra você!
0: Deixa eu mandar aqui os parabéns, os cumprimentos, as felicitações aos aniversariantes do dia. Eita maravilha, felicidades, viu? Pra você, aniversariante do dia, do mês, da semana, tudo de bom na sua vida, viu? Muita paz, muita saúde, muito amor, muita prosperidade, que Deus abençoe a sua vida, viu? A vida da sua família, dos seus sonhos, dos seus projetos, do seu trabalho, do seu relacionamento, e que esta data, que é um dia tão importante pra você, né? Se repita por muitos e muitos anos. Parabéns pra você nesta data querida. Muitas felicidades, muitos anos de vida. Parabéns, parabéns, parabéns, parabéns! É o Adrenalina chegando na sua manhã. Ah, que bom te encontrar de novo, hein?
1: Bom dia!
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0: Tudo de bom pra você na audiência.

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1: 9 horas e 29 minutos.

0: Espaço Aberto do Leonardo com Eduardo Costa na programação regravação daquelas músicas das antigas. Gostou? Depois do intervalo tem muito mais.
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2: 9 horas e 45 minutos.

0: Sorriso Maroto com Jorge Matheus.
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0: Guerra Fria na programação. É um sambinha com pagode misturado com sertanejo, né? Bem gostoso. Depois do intervalo tem muito mais músicas. Eu espero que você esteja gostando muito da programação.
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3: Dez horas e um minuto.
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0: Vai tocar
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0: Pra você que tava aguardando o seu pedido musical, pedindo aqui na rádio, você vai ouvir agora.

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2: Ah, essa daqui é daquelas românticas que todo mundo conhece. Lucas Luco no início da carreira.

0: Quando Deus quer.
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0: Uma das primeiras músicas de sucesso do galã Lucas Luco. Ah, essa música é tão linda, né? Lucas Luco, Quando Deus Quer. E aí, tá curtindo? Vem participar com a gente aqui no WhatsApp da rádio. Manda teu zap, manda teu áudio, manda figurinha. Compartilha pros seus amigos que aqui tem muito mais músicas do jeitinho que você gosta de ouvir. Segura aí.
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2: 10 horas e 17 minutos.
0: Vai tocar agora. Oi, que bom em fazer parte da sua manhã com mais um sucesso pra você. A Rádio da Alegria, da família de sucesso e de boas músicas no Adrenalina. Bom dia!

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2: Tá no ar a edição do Sequência Especial do Ouvinte e hoje trazendo três grandes sucessos pop internacionais. Top, hein? Top! A gente vai tocar um pedacinho das três. Aquela que você mais gostar, ela toca inteira no próximo bloco, beleza? Tá combinado? Então bora!
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2: Isso daqui é pra quem tem mais de 30 anos, hein? Balada final dos anos 2000, Magic Box. Enfio. Rapaz, quando virou o milênio, que iniciou o milênio, o que tocava de pop, de balada na época? Era isso daqui, hein?

0: baladinha do início dos anos 2000, Magic Box, I Feel. Você lembra dessa? Gente, estamos ficando velho, hein? Estamos ficando na melhor idade do mundo. Magic Box e Filho. E aí, curtiu, gostou? Quantos anos você tinha nessa época, hein? Acho que eu tava entrando na adolescência. Próxima, Next Music.
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0: Uma pecada bem top. Ali do final dos anos de 2010, do cantor de Moves Like Jagger.

0: muito mais músicas das antigas no seu dia a dia. Do cantor de movies Like Jagger, Animals com Maroon 5, Makes Me Wonder. Essa daqui é a segunda. Gostosa de ouvir, hein? Tá gostando? Tá curtindo? Compartilha com seus amigos que a gente tá aqui todo dia tocando hits das antigas, sucessos marcantes, músicas que atravessam vários e vários anos. Próxima, terceira e última.
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0: Mega Trainer. Das cantoras de Albore, né, da Best.

0: segunda, segunda não, terceira e última Mega Trainer com No. Recapitulando.
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0: Três grandes sucessos pop internacionais do bom, hein? Magic Box com If You, Maroon 5 Makes Wing Wonder e de Mega Trainer com No. Uma das três vai tocar inteira. Capricha no voto, porque daqui a pouco eu já vou te atender, tá?
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3: 10 horas e 33 minutos.
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0: do ouvinte, participa, peça sua música, faça um story, marca a gente também. O programa sim, continua. Bom dia.
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1: Maroon 5 com Makes Me Wonder. Começo dos anos de 2010, hein?

0: aqui.
1: Uma versão brasileira de Elton John Imagine, na voz de Paulo Ricardo. Essa música é linda, linda, linda. E ele tem uma voz sensacional. Imagine. Com Paulo Ricardo.

0: muito mais músicas no seu dia a dia com aquelas inesquecíveis lá das antigas. Paulo Ricardo, versão em português de John Lennon Imagine, cantada na voz do Paulo Ricardo. E aí, gostou? Compartilha para os seus amigos, porque aqui tem muito mais músicas todo dia.
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1: Dez horas e 52 minutos.
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0: 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Muito mais alegria e muito mais músicas no Adrenalina.
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4: Tem.
3: E tá gelada?
4: Tá.

0: É, só pra contrariar a barata da vizinha. Depois do intervalo tem muito mais músicas.
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3: 11 horas e 10 minutos.

0: já estamos de volta no programa Adrenalina. 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

aquelas das antigas, aquela música que já foi trilha sonora, tema de novela lá dos anos 2000, hein? Bem tipo Sessão da Tarde. Vanessa Rangel, palpite.

0: Vanessa Rangel, palpite na programação, fechando esse bloco. Espero que você tenha gostado, tá? Depois do intervalo tem muito mais músicas.
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2: 11 horas e 25 minutos.
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0: É o programa Adrenalina com Jonatas Gonçalves. Bom dia! Muito bom dia pra você. Tamo muito junto.
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0: Agora vamos falar de Ataíde e Alexandre. Ataíde Alexandre é uma das duplas sertaneja brasileira conhecida por seu talento como compositores e por suas canções emocionantes e marcantes. Formada por José Clarindo Silva, o Ataíde, e Luiz Alexandre da Silva, o Alexandre, a dupla iniciou sua trajetória no início dos anos de 1980 e conseguiu grande reconhecimento no meio sertanejo. O início da carreira, naturais de Paraguaçu Paulista, interior do estado de São Paulo, Ataíde e Alexandre começaram suas carreiras nacionais em apresentações locais e logo chamaram atenção por sua habilidade em criar letras cativantes. Além de intérpretes, a dupla destacou-se como compositores com suas músicas gravadas por grandes nomes da música sertaneja. Sucessos? A consagração veio com sucessos que se tornaram clássicos do sertanejo como De Igual para Igual, um dos maiores marcos da dupla, Páginas de Amigos, Laço Aberto, Deus Me Livre e outras. Essas canções consolidaram a dupla no cenário musical, especialmente no segmento sertanejo romântico. Estilo e legado. Ataíde e Alexandre são conhecidos por suas harmonias vocais suaves e letras que abordam o amor, a saudade e questões da vida cotidiana. Sua capacidade de emocionar o público os tornou uma referência no gênero. Além disso, sua contribuição como compositores é amplamente reconhecida, sendo responsáveis por músicas de sucesso interpretadas por outras duplas que cantam músicas escritas por eles. Continuidade. A dupla segue ativa, realizando shows e lançando novos trabalhos, mantendo-se relevante no cenário sertanejo e cultivando uma base fiel de fãs. Ataíde e Alexandre deixaram um legado importante com canções que atravessaram gerações e continuam a ser lembradas como ícones da música sertaneja romântica. Vamos conhecer então sucessos de Ataíde e Alexandre.
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0: Bom, gente, eu vou ficando por aqui. Muito obrigado mesmo de coração pelo carinho, pela audiência, pela amizade. Pra você que acompanhou o programa inteiro, pra você que pegou só um pedacinho do nosso programa, espero que você tenha gostado, viu? Tudo que é bom dura pouco e tudo que é bom a gente compartilha, né? Então compartilha pros seus amigos que a gente tá aqui na rádio todos os dias com um pouquinho de tudo que você gosta, viu? Se curtiu, segue eu lá no Insta, @canaldoouvinte, pra você conhecer os bastidores do programa, tá bom? Um beijo pra você, forte abraço, Deus abençoe a sua vida, a vida da sua família, do seu trabalho, da sua casa, do seu relacionamento e dos seus sonhos também, viu? A gente volta na próxima edição, neste mesmo horário, com mais um Adrenalina comigo, Jonatas Gonçalves. Tchau, gente!
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0: 11:53.
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4: O Conexão Gospel já está no ar comigo, Josiane, chegando por aqui, trazendo muita coisa boa para você. Produção do nosso amigo Ivan Vaz. Estamos aqui então com os melhores louvores para começar muito bem o programa de hoje. Tem ela, Thalita Roberta, e o hino Tente Outra Vez.
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0: você ouviu Aline Barros Pra Sempre. Recados agora na nossa programação e já já o Conexão Gospel está de volta.
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3: 12 horas e 18 minutos.
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0: Opa, moçada, já estamos de volta e você ouve agora PG e Fernandinho, Oração.

0: Você ouviu Juliane Souza, Leão de Judá. Agora vamos para os recados e o Conexão Gospel volta já.
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2: Brasil. 12 horas e 35 minutos.
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0: Já estamos de volta e você ouve agora Nicole Souza com o Naufrágio.

0: Você ouviu Maria Marçal, O Escudo. Estamos encerrando por hoje. A produção foi dele, Ivan Vaz.
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0: 13:05.
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0: 13:34.
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0: 13:55.
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0: 14 horas e 11 minutos.
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0: 14:34.
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0: 15h26. 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
1: Essa canção aqui é pra maltratar o coração do peão, diretamente do rebanho do Sair Rodado. Bora!

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0: 15:51. 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
2: Joga energia lá em cima que virou verão, por gentileza. Satisfação imensa. Essa música mexe muito comigo.

tanto por você, meu filho. Sua vida me preocupa, sabe? Você é um menino tão bom. Você é um menino tão abençoado, sabe? Porque só Deus na sua vida, na minha vida. Tá bom? Obrigada, meu filho, por tudo, tá bom? Obrigada de coração. Eu fico sem palavras, sabe? Te amo, viu?

0: Magrelo.
1: Te abençoe.
2: É nóis, meu irmão. Obrigado pelo convite. Pra mim é uma alegria gigante. Te acompanho sempre. Sou um fã gigantesco seu. Pra mim é uma honra estar aqui no seu projeto hoje. Como você.
1: Você vai ficar até o final hoje, né?
2: Tô emocionado mesmo, galera. Faz barulho,
1: barulho pro Grelo, por gentileza.
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2: Vai começar uma rocha safadão, menino. Solta aquela guitarrinha cachorra, vai.

0: Thor Hanks, viu?
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